0: bem legal demais essa noite maravilhosa de Boa Noite Sucesso. São 9, né? 9 da noite, mais 4 minutinhos. A gente tá chegando agora. Vai ficar juntinho comigo até as 10. Tem muita coisa boa, muita música pra você curtir nessa noite maravilhosa. O melhor do Boa Noite Sucesso. Eu também vou pra um breve apoio cultural. São 5 minutinhos. E já estou de volta com muito mais. Espero estar juntinho com você. Bom demais. Segura aí um pouco. 9 da noite, mais 5 minutos.
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2: 21 horas e 5 minutos.
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Muito bem, agora... Agora são 9 da noite, mais 17 minutos. 9 e 17. Olha, lembrando que amanhã é sábado, né? 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São 9h18, 9 da noite, mais 18 minutos. Deixa eu mandar um abraço para nossa amiga Dona Nininha. Ela que mora aí na Praça da Bandeira, tá bem curtindo essa noite, né? Com seu rádio ligado, bom demais, hein? Olha, no Candeal 2 também, um abraço para Paulo e Dona Zefinha. Aí no Candeal 2, ela não perde a programação, casal chonado. Aí no Brejo do Arroz também, alô Roberto Pá, super abraço, hein? Bom demais, hoje foi aquela comeria, aquelas, né? Muita cerveja gelada, muita coisa boa, muita comida. É isso mesmo, comemorando o aniversário do Roberto Pá, que foi, né, dia antes, né? Comemoraram hoje aí no sítio. Tá legal demais, hein? Uma galera massa aí, não pude ir. Mas foi muita coisa boa aí, muita comida, muita cerveja gelada. Tá legal então, hein? Olha, também eu quero mandar um abraço pra Vânia. Ela tá ligada, viu? Curtindo também pela noite aí no bairro Santos Dumont. Isso, tá legal, né? Também curtindo, ela não pode ligar, mas ela disse que também não perde, tá? Nas noites, a nossa amiga Nega, aí na Rua da Brasília, mãe do São Paulino, né? Legal demais, hein? Através do aplicativo... Quero... Ave Maria. Aí, através dos aplicativos Raios Net, né? É, a Vandete tá ouvindo também, através do aplicativo. Romualdo Nascimento, em Capim Grosso, na Bahia. Olha, bom demais. São 9h20 e tá chegando essa pra você, ó. Ana Paula e Bruno. Uma noite.

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demais, hein? Que coisa boa, Zé Ramalho. 9h36. Chegando mais um sucesso pra você. Bonitinha.

Bom demais, linda música de Alan e Aladim. Liguei pra dizer que te amo. 9:47. Pra você também que chegou agora, um abraço para os vigilantes aí de entrar nas fábricas, né? Meus amigos vigilantes nas ruas da cidade. Quer mais um sucesso? Tá chegando aí então, Cleiton e Camargo. Agenda rabiscada.

matar a saudade. Linda música. 87,9, melhor do Boa Noite Sucesso. Você chegou agora? Não desliga, porque tem muito mais. Na noite de sábado, pra você curtir, relaxar. Sou mais cristalino. Sucesso de Daniel, Os Amantes. Qualquer

0: Obrigado.
1: Bom demais, Daniel, os amantes. Legal demais, né? Olha, eu vou embora, hein? Vou embora, mas vou deixar você com a saideira aí, tá bom? Pra você eu desejo uma ótima noite de sábado. Aquele finalzinho de noite caliente. Foi bom demais estar juntinho com você das 8 às 10, né? Do melhor do Boa Noite Sucesso. Um sábado diferente. Sábado caliente. Então, pra você, uma ótima noite. Não desliga. Eu vou deixar uma programação até meia-noite. Músicas boas pra você curtir. Tá bom? Não vá dormir. Depois vem o Corujão da Madrugada, tá legal? Então, aquele abraço, tchau, tchau, e vou deixar você com essa.

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2: 22 horas em ponto.
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3: 22 horas e 9 minutos.

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2: 22 horas e 19 minutos.

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2: 22 horas e 36 minutos.

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3: 22 horas e 45 minutos.

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1: 22 horas e 58 minutos.
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4: 23 horas e 5 minutos.

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2: 23 horas e 14 minutos.

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2: 23 horas e 36 minutos.

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2: Zero hora e 18 minutos.

tinha suspirado, tinha beijado o papel devotamente. Era a primeira vez que lhe escreviam aquelas sentimentalidades. E o seu orgulho dilatava-se ao calor amoroso que saía delas. Como um corpo ressequido que se estira num banho térmico. Sentia um acréscimo de estima por si mesma. E parecia-lhe que entrava, enfim, numa existência superiormente interessante. Onde cada hora tinha o seu encanto diferente. Cada passo conduzia um êxtase. E a alma se cobria de

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2: 0 hora e 57 minutos.

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2: Uma hora e 15 minutos.

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2: Uma hora, 55 minutos.

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2: 2 horas e 38 minutos.

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1: 2 horas e 53 minutos.

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1: 87,9. 3 horas e 21 minutos.

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2: 3 horas e 37 minutos.

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1: 87,9. 3 horas e 49 minutos.

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1: 87,9. 4 horas e 10 minutos.

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1: 87,9. 4 horas e 24 minutos.

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1: 4 horas e 35 minutos.

Radioatividade leva até vocês mais um programa da série a série. Dedique uma canção a quem você ama. Eu tenho aqui em minhas mãos uma carta. Uma carta de um ouvinte que nos escreve e assina com um singelo pseudônimo de Mariposa Apaixonada de Guadalupe. Ela nos conta que no dia seria o dia do dia mais feliz de sua vida. Arlindo Orlando, seu noivo, um caminhoneiro conhecido da pequena e pacata cidade de Miracema do Norte, fugiu, desapareceu, escapedeus. Oh, Arlindo Orlando, volte! Onde quer que você se encontre, volte para o seio de sua amada. Ela espera ver aquele caminhão voltando, de faróis baixos e para-choque duro. Agora uma canção. 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
1: 87,9. 4 horas e 58 minutos.

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1: 5 horas e 8 minutos.

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0: Isso mesmo, jumento, relógio do sertão é o jumento nosso irmão, como diz o nosso amador Luiz Gonzaga. É, a partir de agora, vai me ser, participa com nós, vai me ser de lá e nós de cá, vai me ser, liga pelo 999-87-90, e se eu quer falar para nós, Santo Bias Barretas FM, a emissora que Deus deu a gente, 87,9, sintonize, vai me ser de amigos de internata, vai me ser do rádio de pilha, vai me ser de qualquer lugar na nossa região, ouvindo a nossa programação. Bom dia, meu sertão!
1: Acorda, menina!
0: Ô, Neto, Deus, vamos dar um bom dia aí, vamos dar um bom dia ao pessoal da fazenda, vai, minha filha, de Neto, de você que é do quadro, deu um bom dia.
2: Bom dia!
0: É, vai, minha filha, dos povoados.
2: Bom
0: dia! As missões dos bairros da cidade!
2: Bom dia!
0: As missões do centro da cidade!
2: Bom dia!
0: E bom dia pra todo o povo sertanejo!
2: Bom dia!
0: Eita coisa boa! Hoje domingo, dia 26, é? Hoje é 20... Cadê, rapaz, o negócio aqui? Hoje, 26 de Santana de 2026, isso mesmo, domingo de alegria. Vai viver que está dormindo, vamos se acordando, vamos ligando, vamos participando e vamos fazendo a festa.

0: respeito.
1: Verdade, ninguém.
2: Eu vou pra praia, eu vou pra praia.
1: Ah, pois vá pra praia. Vá pra praia e leva o chá bonito pra você tomar banho. Tomara que você pegue um ferido no chá que você vê o que é bom pra tosse.
2: Não, jamais, irei. Eu vou curtir o meu domingo na praia.
1: Pois tá, vá com Deus. Muito vá com Deus. Vá com Deus que eu vou pra roça. É, vá pra praia que eu vou pra roça. Aí, tô bem. Eita! Ô menino, vamos dar comida nos animais, rapaz. Vamos comida pra galinha aí, Neto. Vamos comida pra galinha pra gente começar a dançar amanhã, gostar de dormir com as alegrias. Cadê a minha perua, menino? Bota comida pro peru também. Não deixa passar fome, não, viu, rapaz? É, bota comida pra todo mundo aí. Esse mesmo, vamos achar com a galera, vamos ligando. E hoje é domingo, dia de alegria. E eu convido a todo o povo sertanejo para mais nós rezar um Pai Nosso para a gente começar a dançar amanhã gostosa de domingo, imunizado da palavra do Senhor. Vamos rezar, meu pessoal.
3: Pai nosso que estais no céu, santificado seja o vosso nome. Venha a nós o teu reino. Seja feita a sua vontade, assim na terra como no céu. O pão nosso de cada dia nos dai hoje. Perdoai as nossas ofensas, assim como nós perdoamos a quem nos tem ofendido. E não nos deixeis cair em tentação, mas livrai-nos do mal.
1: Amém. Amém. Chega de aberta, coração ferido, livrai-me, Senhor, do mal e de todo perigo. Jesus, Maria, José, minha família, a vossa mulher, o Senhor, meu pastor, e dada do sol, será Nossa Senhora das Graças, ela vai nos abençoar. Vamos rezar, né? Que preguiça, que vim com os braços.
4: Santo anjo do Senhor, meu zeloso guardador, se a ti me confiou a piedade, sempre me reze, me guarde, me governe, me assim seja, amém.
1: Assim seja, amém. A gente começa nosso domingo dessa forma, é, fazendo a oração e canção. Quem canta pra nós é Goiânia e Parada, gente. Bom dia, minha gente.

0: Menotti, Fabiano! Fernando e Sorocaba, obrigado!
1: Palmas pra nossa música sertaneja!
2: Valeu, Fernando, obrigado, Sorocaba!
3: Bom dia, seu Bazuza. Bom dia para seus ouvintes. É a Tobias Barreto FM, a rádio do povo de Tobias. Seu Bazuza, eu gostaria de ouvir uma música com Fogão de Lenha para oferecer a meu filho Cauã, lá no povoado de Candeias, a minha mãe, a Sônia, a todos os seus ouvintes, né? Que estão ouvindo o programa do senhor. E assim, sem esquecer, seu lindo Valério lá, né? No aeroporto. Valeu, seu Bazuza. Um abraço. Helenilson, do povoado de Candeias.

0: Bom dia, seu Bazuza. Quanto tempo não falo com você, meu amigo, seu Bazuza. Estou aqui, uauau, ouvindo seu programa. Mande um alô aí para Gino Maroto. Um abraço para todos os ouvintes da Rádio Tobias Barreto.
1: Pô, tá bom, obrigado, meu compadre Vini Maroto, lá da terra dos Bob, Uauá, Bahia. Obrigado pela sua sintonia. Ele que tá aí dentro do seu veículo, é, rapaz, é, mandar aqui um vídeo. Obrigado, rapaz. Obrigado de coração por esse carinho imenso pelo programa Flávio da Roça. E agora, minha filha, são 6 horas, não, rapaz, são 5h37. Vamos já pegar a cantiga e vai me ver, vai mandando os áudios pelo 99968790. Olha só, vai pra toda a vaquerama, especialmente ao compadre Renê, aí na fazenda, sua família, o vaqueiro Renan Júnior e Cauã Júnior, o vaqueiro que monta ali burro bravo. Eita coisa boa.

0: Bom dia, seu Bazuza. Seu Bazuza, o senhor está ensinando o Pai Nosso, esse menino. Aí é muito importante, porque esse menino pedia dinheiro todo dia, né? Mas também pedir dinheiro não está errado, né, seu Bazuza? O menino gosta de um dinheirinho para comer uma pipoca, né? Para comer um doce. Ô, seu Bazuza, eu quero mandar um abraço para meus amigos, seu Bazuza. Seu Manino Iguaí, Maciel Araújo, né, com toda a família dele, a família do seu Maninho também, que eu não posso esquecer, que são uma família santa, maravilhosa, como também a família de Maciel. E aí, seu Dadi. Seu Badu, seu Dadi, Pipil do Leite, meu Deus do céu. Olha, seu Bazuza, o velho não tá prestando mais, não. Não tá prestando pra mandar áudio, não. Esquecendo dos amigos. Me lembro, na hora esqueçam. Que Nosso Senhor abençoe a todos esses que eu quero abraçar de coração, né, seu Badu? Meu coração tá ligado neles, mas na hora de mandar o áudio, cadê o homem? Tá bom, seu Badu. Nosso Senhor abençoe a todos, viu? Deus abençoe a todos nossos seus ouvintes, que são maravilhosos todos. Sim, seu Badu, me lembrei aqui agora desse vizinho. Nossa, essa família maravilhosa, de que é a família do seu Benício. É João, é Tônio, é Valmir. Olha, seu Bazu, se eu for contar daqui, o senhor termina o programa e ainda não dava para falar em todos. É Lúcia, Jó aqui, vizinha, Alisson também. É Esté, eita, meu Deus do céu. É a fofinha de neta dela, viu? E assim, seu Bazuza, são muitos nossos amigos. Que Deus abençoe a todos.
1: Porta bom, meu compadre, porta bom, seu popô. Aproveita a sua deixa aí, mandar um forte abraço para o senhor Tonho e Dona Pepe, aí lá no João Porto. Obrigado pelo carinho da fisionomia e o compadre Alex, ele que trabalha na área da saúde aí, disse que não perde no seu programa. Essa coisa boa. Também o compadre Borja aí, também dos Maria do Carmo, não perde no seu programa. Muito obrigado pelo carinho das suas audiências. E também Zé de Baixo, Juvenal, seu Jumar dos Jovens, sintonizado com nós. Também muito obrigado pelo carinho da sintonia de todos os me fez. Vamos lá pecar com a teia, né? Vamos deixar com essa.

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1: Olha, tem um cara aqui mandando mensagem aqui, é o compadre aqui, o bicheiro, rapaz, o nome dele aí é seu Vardi. Vardi Bicheiro, aí na Alagoas Redondo, também tá com o Vardi. Obrigado, muito obrigado, seu Vardi, e seu filho maroto lá da terra dos bode e uauá. Obrigado pela sintonia, meu pessoal.
2: Quem é?
1: É filho maroto, rapaz, tá surdo?
2: Ah, então é meu prazer.
1: Prazer todo nosso, eu sinto bem pela conversa.

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0: raiz. Quem gostou, Léo e Chico, força aí.
1: Bom dia, meu sertão. Meu sentimento. Deus conforte o coração de todas as famílias. Seu Bezuzo, passa aí a música de Volta ao Meu Reino Encantado.

Bom dia, seu Bazuza. Bom dia, ouvintes do programa Saudade da Roça. Seu Bazuza, estou passando para pedir que o senhor toque a bonita música de Bruno Oliveira, o Vaqueiro Mirim. É dessa feita, eu peço que o senhor toque a música Boi Tufão. Ontem o senhor tocou para mim, é Boi de Carro, e hoje é Boi Tufão. Na voz de Bruno Oliveira, o Vaqueiro Mirim. Para oferecer aí a seu Elcio da Roma, João do Padre Pedro, ao senhor, e a todos, assim, a Maceió Araújo em Guarujá, e a todos os ouvintes que estão ouvindo o programa Saudade da Roça com seu Bazuza. Dendo mais, quero lhe agradecer e desejar um bom dia e um bom programa.

0: Bom dia, mais uma vez, seu Bazuza. Seu Bazuza, quando eu pedi fogão de lenha, aí meu filho Cauã tava ouvindo lá nas candeias, que ele se acorda cedo, ele vai tirar o leite de mãe, né? O moleque completou 14 anos ontem. Ele disse, pai, peça ele para passar o menino da porteira. Menino da porteira, ele fala assim, menino da porteira, o nome é Cauã. Tá no povoado Candeias, ele que tirou o leite de mãe. Já tem 14 anos, já completou ontem, 14 anos, mas ele vai tirar o leitinho lá. Vai ele e vai outro rapaz. Mas ele vai todo, ele se acorda cedinho. Ele pegou, mandou um áudio para mim. Peça seu Bazuza passar menino da porteira, diga ele que eu tô ouvindo aqui pelo celular. Menino da porteira. Aí eu disse, vou pedir seu Bazuza. Se eu for incômodo, o senhor passa o menino da porteira, porque ele tá lá no curral, tirando leite lá nas candeias e tá ouvindo para o senhor pelo celular. Valeu, seu Bazuza. Um abraço pro senhor.
1: Obrigado.
0: Amigo, novamente.
1: Olha aí, desse jeito o menino voa, né? Sabe antes de aí nas candeias? Pega esse bicho, pode dar uma cabeçada, rapaz, das suas partes fracas. Amarra o bicho aí, amarra o bicho e não derrubar o leite. Né, Cauã, Júnior? É, Cauã, é, meu vaqueirinho, é. Que esse tá aniversariando, é o filho do nosso amigo aí, ele mesmo das candeias. Obrigado pela sua sintonia. Ele que estava aí no curral, por sua respeita me mostra. E depois do nosso apoio cultural, nós já pega o menino da porteira pra varme, fez sapato e ia no curral.
2: Bom dia, seu Bazuza.
1: Olha, vive.
2: Tô mandando aí.
1: Menino, bate um gol nas costas dele aí pra ver se sai a fala. Sabe, ô, Pedrão, rapaz, tá dormindo ainda, é? Manda o ar direito pra nós saber qual é a cantina que você quer escutar, Pedrão. É, manda o ar. Oi, 6 horas, menino, 6 horas, hora da Ave Maria, né? Nós vamos ali voltar. Já quando a gente voltar, nós vamos chapecar o menino da porteira. É, prepara o menino da porteira desse jeito aí que o sertanejo gosta, vá.

0: Ô, Leandro, toca o berrante aí, ó, chama o Minivalente, prepara o café, Minivalente, pra nós tomar com leite de cabra, rapaz. Bom dia pelos carinhos do Vale Ligado aí, no Bar do Avelha, pô, seu Minivalente, graças a Deus, tá de volta.
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0: Já, já, tá com essa pro menino Cauê que aniversariou essa semana.
2: Bota pra torar, vovô!
0: Dá pra botar, menino, dá pra botar.
3: Minha coisa foi agora. Não me beba, é pra acabar.
0: Toma um carro de cana, rapaz, que é melhor, um cafézinho, uma

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0: Gatela, pelo elogio, é, sou tabarenato, sou batuto de coração. E não é pra este povo, não. Isso mesmo, é o chefe bimbi. Chefe bimbi. Eita, sou biógrafo, sabe? Ô, pessoal, comunicado aqui. Eu sei que vai me fez já se acordaram, já tiraram a vimbela dos olhos. Tô tomando aquele café, viu? Meta o volume de rádio que eu vou dar aqui um recado muito importante. Lembrando que a missa dos homens que será nesta quarta-feira vai ser realizada na Mãe Rainha, a Virgem Maria do Carmo. Antônio faz me feito que está escutando o rádio. Aí presta o outro que está dormindo quando se acordar, igual a missa com os homens será nesta quarta-feira lá na Mãe Rainha. A informação que eu tive foi esta, né? Porque a nossa igreja está em reforma, porque vai começar os novenários de Nossa Senhora Imperatriz, e a igreja tem que estar bem bonita, daquele jeito, né? Pois então está dando um recado, e também nós também está tendo um texto dos homens, toda terça-feira aí do bairro São José, da igreja de São José, a partir das 7 horas da noite. Então se venha fazer, nos juntar e fazer essa corrente de oração que é importante. A gente rezar e agradecer a Deus por tudo nesta vida. E é desse jeito que a gente vai viver. Então está dando um recado aí, a missa dos homens vai ser... Nessa quarta-feira, ainda bem, Rainha dos Barões do Carmo, o texto dos homens será no bairro São José, na igreja de São José, às 7 horas da noite. Vou fazer essa corrente de oração, tem gente para falar com nós, seu amigo de Valério. Bom dia, seu amigo. Ô, rapaz, tá falando baixinho aí, da vez que tá festa aí agora. E agora? Opa!
1: Bom dia, seu Mazuza.
0: Eita, gota, agora sai as besteiras dos ouvidos, tá aqui pro filho, tá tudo bom, graças a Deus.
1: Tô me orando aqui do braço, Mazuza. Seu Mazuza, eu tô sem poder tirar leite.
0: Ih, é, rapaz.
1: Eu tiro o braço, mas eu tenho um galo aqui que ele tá tirando leite pra mim, um galo, seu Mazuza.
0: Eita, minha nossa, esse galo, esse galo tem um braço mecânico, é? Olha ele aí, olha. Tá. Ele tem as galinhas e tira o leite, é?
1: É, seu Mazuza, esse galo é danado.
0: Rapaz, pelo amor de Deus, me vende esse galo pra botar na roça. Eu não preciso de vaqueiro não, que tem um galo desse, não é?
1: É, seu Mazuza, bota a música de Vavá Machado masculino, aquela que o patrão mandou ele embora e depois chamou de volta.
0: Eita, pô, é pedido bom, rapaz. É, já me chapeca ela pro senhor. Vou oferecer pra quem, seu menino Valério?
1: Oi?
0: O senhor vai oferecer para alguém essa cantiga ou o senhor quer passar a ouvir mesmo?
1: É para ouvir para todos os ouvintes. Maciel, Maninho.
0: Seu Popô, né?
1: Seu Nequinha. Seu Popô, João do Padre Pedro.
0: Pô, tá bom.
1: Seu D. E muito obrigado, Deus que proteja todos aí. Toca a música aí, povo.
0: Pô, tá bom. Quando o lugar tirar o leite, deixa um pouquinho pro velho, vir para tomar com café, tá certo?
1: Tá certo, seu Bazuza. Vou deixar um pouquinho.
0: Cuidado com as galinhas no bebê de leite aí, viu? As galinhas podem beber o leite, o fogo galho que tirou, né? Eita, minha nossa senhora. Um abraço, amigo, valeu, obrigado pelo carinho. Dá fim pra minha defesa. Tô melhor, graças a Deus, tô mais bom. Tô tomando uma medoura de favaco. 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
0: Eita, buíca! Pior, graças a Deus! Eita, buíca! Olha pra lá, chatinha do sol! 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
0: 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Olha aí, eu já dei a minha de presente ao Neto aí, ele já tá fazendo a ruaça aí. Ô Neto, você presta atenção, rapaz, não vai andar com pneu só não, viu? Tem que andar com dois pneus. Se você for pra fazer presente, eu vou tomar a moto e compro um cavalo e boto na roça, é melhor.
4: Tá bom.
0: Tá bom, que, rapaz, se você tiver com a presente, para quem já andar com um pneu só, manda arrancar o da frente e vende o pneu do... Você vai trabalhar no circo. Sabia que foi esses meninos dois dias, rapaz, cada presente para ele é dando grau. O negócio é dando grau. Vai pra outra pra dar um grau nas outras. Tu quer dar grau? Ora, pra Nossa Senhora do Céu. Eu fico indignado. Vamos embora com Deus, Nossa Senhora, menino. Vamos se apertar. Menino da porteira pra o menino Cauã que compensou da nova. Pai, força, pai, Ivan das Candeias, muito obrigado, sou Ivan, do Rio Fundo, né? Ivan, acabar com a fala, me deu um pedacinho do seu dinheiro, rapaz, você só pede meu salário.

0: Bom dia, vovô Basova. Passa uma música aí. O povo do Jafone, vovô Basova. Tô na escuta aí, viu, vovô? É Ivan do Jafone, vovô Basova.
1: Bom dia, seu Bozuza. Bozuza, se puder botar o Zé aí, bota aí qualquer um aí, agradecer a todos aí, esses ouvintes aí, viu? Todos eles, que se disser o nome, de A a Z. Valeu, um abraço, amigo Banana Espírito.

Bom dia, seu Mazuza. Bom dia para os seus ouvintes. Para o menino aí, o nosso amigo aí da técnica. E um bom dia muito especial para todos os meus amigos que estão escutando o programa nesse momento. Márcio Araújo, Maninho, seu Wilson e Dona Laide. E seu filhote, meu xará, um abraço, meu irmão. Seu popô, dona Raimunda, e seu filhote. Pepinho do Leite, Zequinha da Rua do Giru, Valdeci Família, na Rua do Peru, o filho de Jesus aqui, ao lado da igreja. Os meninos que trabalham na Casa de Ferraz, Padre Cícero. Um abraço, meus amigos. Dona Dulce aqui da Rua da Pedreira, Tonhão da Santa Rita, Manuel de Belo, Palito, Raimundo e seu esposo, Crispim, Pedrão, Charuto, Bico, seu Dê, Wilson Boiador, Dinho de Valério, Zé do Carrinho, João da Lapa e Família, Tânia e Família. Geradão em família, seu Nequinha, seu Dadê, seu Adiló, seu José Augusto do Caminhão, tanta gente, meu Deus, ai Jesus, olha, mais uma vez, eu peço desculpa àqueles que eu não falei, mas eu não posso esquecer, né, seu Marcos, dessa grande e velha amiga Eliana, próximo ao fórum. Me passa a música aí de Daniel, do outro lado do rádio. Ofereço para todos eles. E o senhor, meu irmão, paz, saúde, muita força. E que Deus nos dê um dia tão lindo que amanheceu de domingo, abençoado. Na nossa vida. Um abraço e um bom dia.

Bom dia, seu Bazão. Você é Roberto da Lagoa do Calvão. E aí, você tá bonzinho? Essa música de Teixeirinho aí, viu? Preciso pra Rebeca aqui, pra Miri, minha irmã, minha mulher, minha esposa, minha mãe Bubi, meu pai Dedé, meu tio Iesa, meu tio Chapolin também, né? E seu parente quer falar com você. Bom dia, seu Bazão. Você vai tá bonzinho, tá, né? Mas sabe o que tem cheirinha, viu? Aparece pra Rebequinha, viu? E todo mundo. Depois aparece por aí, pelas coisinhas, viu?

0: Cataí, aí, periferia, coração biludo, tá? Quem pediu foi o meu compadre aí da Lagoa do Carvão, seu Roberto. Obrigado, seu Roberto. Roberto, tem um vovô aqui de casa, né? Aproveita aí pra parabenizar os vovôs do nosso país, que essa semana foi o dia do avô e é da vovó. Antônio, faz me ver que tem vovô, vovó viva aí. É, vai me ver, vá. Até um abraço dele, rapaz. Tem o dia do avô também, foi esta semana, né? Se eu não me engano, foi quarta-feira, o dia do avô, né? Após então, é o dia do vovô também. Obrigado a todos vocês pelo carinho. Abraçando a seu Luizinho do Jacaré, ao Letinho da Santo Bom, ao também a seu Roberto Paragão do Cavão, mandou seu jato, Bingley Big, tá sintonizado. Também foi um livro, sua esposa, a dona Rai, ao Pedrinho Carioso, lá na cidade de Tabainha, seu Letinho, como é o bocado aí, seu Delito, da Santa Rita. E a todo o povo que está mandando seus jardins aí, muito obrigado pelo carinho da audiência. Vamos só pegar cantinho e só pecando os jardins. São seis.
1: Eu acho que vovó não tá bom da vida.
0: 6h42, libera o jardim aí, Beto.
2: Olá, seu Bazuza, muito bom dia.
0: Olha aí, rapaz. Olha.
2: Um abraço especial para todos que fazem essa rádio.
0: Olha, coisa boa.
2: Um abraço especial para minha família no Povoado Barriga. Gostaria que o senhor tocasse a música aí, seu Bazuza. De Antenor Nunes, né? Forró da Toinha. Para dedicar para toda a minha família, meus três filhos, minha esposa. E para todos aqui que estão ouvindo aqui na região de Itabaianinha. Tá? Um abraço especial para minha família também lá em Rainha dos Anjos, Mariana. Enfim, aonde essa rádio estiver chegando, um abraço do Pedrinho Vaqueiro Popular, Pedrinho Carinhoso.
0: Eita,
2: valeu, seu Bazuza, saúde e paz.
0: Obrigado, meu filho, bom trabalho aí. O bicho é mandando ar, o rapaz já pecando, puxando os peitos da mimosa. Ele lá e eu me cá. Puxa aí também, né? Vai, você sabe tirar ele também. Ei, aí, vai de mostrar aqui também. Viveu os caras de beleza, rapaz. Vai pra lá, buíque. Vai pra lá, buíque. Vai pra lá, buíque. 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
3: Bom dia, seu Bazuza. Seu Bazuza, passa aí, por favor. Alain e Aladim, dois passarinhos, ok? Manda alô pra Marcia em Guarujá, com a família. Maninho e Iguaí com as famílias. Ribeiro Requeijão e todos os clientes aqui da minha região. Pipi do Leite. E o Leinho, também aqui em Costa. Nilson, aqui da Brasília. Zé do Pastel. Dá Luiz, aí, Togóis. Miguel Lopes da Guardiola. É todo o programa aqui de audiência. Bazuza.
0: Obrigado, Bicano.
3: Obrigado, tenha bom domingo com você e sua família. Viu? Tudo
0: bom. Também. Fábio também.
3: Obrigado.
0: Olha, rapaz, ele agora tá com uma vaca aí da padaria, né?
3: Ele trabalha na padaria de Catuta, no Marconi, no meu compadre de Deus.
0: Tá bom.
3: Os meninos trabalham com ele lá, que eu sei qual o nome.
0: Tá bom.
3: Daci, Selma. Trabalha no balcão na frente.
0: Obrigado, meu compadre Silvano da padaria Santana. Quer vender essa vaca aí não, rapaz? Pra nós vender ela lá na roça. Agora tá, o leite dele é vivo e a cor. O cara pediu, me dê um vidro de leite. Aí ele vai, bota a bolsa no peito da vaca e a vaca urra aí no quintal. Quintal da padaria, né? É minha avó, pra senhora.
4: Mão, mão. Mão.
0: Eita, minha avó. Oi, é cada vez mais que esse povo inventa, nunca vi negócio dele. Vamos já pegar a caminha,
5: velho. Bom dia, Bazuzinho. Olha aqui, aqui.
0: Machado.
5: Vai, escuta.
0: Obrigado,
5: velho. Bota aí, bota pegada aí. A música é bonita aí.
0: Acabou.
5: A música de forró maior.
0: Certo.
6: Bom dia, seu Bazuza.
0: Olha ele, rapaz Luizinho, olha ele.
6: Seu Bazuza, quer aproveitar esse programa, mandar aí um alô aí pra os meninos aí da Nova Brasília, meu primo Lindeval.
0: Certo.
6: Meu amigo Raimundo de Firmino.
0: Certo.
6: Seu Bazuza, passa, se for possível, passa aí a música aí do Matuto da Roça.
0: De quem, rapaz? Portou aí. Não escutei não, capiga com ele perdeu, mas nós
6: somos. Aí do Matuto da Roça.
0: Eita, sou Matuto do Sertão. É boa essa capiga. Vou só pegar pra Luizinho, pra todos os Matutos.
6: Quem tá aí?
0: Olha aí, nós. Eita. Ai, que minha nossa.
6: É ele?
0: Ele mesmo, é Luizinho do Jacaré, rapaz. Tá vindo. Pra pegar a capiga, neto. São 6h49 da capa, 6h45. Bom dia, Sertão.
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0: E essa vai pra todos os matuteiros da nossa região, principalmente o vovô. E também ao Luizinho, que é matuto também, é da Santa Bermalha.

0: Bom dia, seu Bazuza, e todos os ouvintes da FM Tobias. Seu Bazuza, realmente é força, né? Tem poucos dias que seu pai faleceu, né? Mas força para todos, né? De sua família. E se puder, qualquer um aqui vem do fundo do baú aí para todos os ouvintes, tá bom? E bota para torar. Viu, seu Bazuza?
1: Bom dia, meu compadre Bazuza. Bom dia para todos os ouvintes do programa Saudades da Roça. Bazuza, me toca aí, Lucia Saraiva, João Pernambucano, para me curtir aqui no bairro Santa Rita, aqui no Feiro. Bom domingo.
2: Bota a música, seu Menino Valéria aí, seu Cazuza. Bom dia, seu Cazuza.
3: Bom dia, seu Mazuza. Deus abençoe nosso domingão. Senhor Santana proteja nós, ele vai todo mal, né? Bom dia. Seu Mazuza, você é muito João Paulo, João Mineiro e Marciano, no mesmo lugar. Ofereço para o senhor da rádio e para todos, que estão escutando o seu programa aqui dos Nota Pedreira. Bom dia, seu Mazuza. Deus abençoe a nós.

0: Tá aí pra Varmin Feira, dona Dura, filho da rua, da primeira só picou, a gente pediu, ela mulher, ela pediu, pedir a gente, só picou no lugar, ali daquele jeito. Mas deixa eu dar aqui um comunicado. Eu recebi uma mensagem aqui, um árbitro do nosso padre, né? E aí ele vai explicar direitinho, é que aí teve uma mudança com relação à missa dos homens. E aí o padre vai explicar para vocês, já presta atenção aí.
1: Oi, queridos irmãos da missa dos homens. Por motivo do aniversário de Padre Humberto e a igreja na quarta-feira está fazendo limpeza e nós marcamos para a Missa dos Homens ser Maria do Carmo, quarta-feira, aí nós vamos fazer assim. Quarta-feira em Maria do Carmo vai ser a missa do aniversário de Padre Humberto e sexta-feira à noite, 7h30 da noite, nós celebraremos a missa dos homens aqui na Igreja Matriz de Nossa Senhora Imperatriz dos Campos, tá bom? Um abraço.
0: Pois tá bom, muito obrigado, padre. Tá dando um recado, mas você vem primeiro, né? Quarta-feira é a missa de aniversário do nosso querido padre Humberto, Rai das Mães Rainha, e na sexta-feira teremos a missa com os homens lá na matriz. Eita coisa boa, só não reza quem não quiser. Lembrando que nós temos terço dos homens, amanhã nós temos Irmã Dulce, terça-feira no bairro São José. Quarta-feira nós temos aí na Avenida, na Capelinha da Avenida. Quinta-feira lá no Padre Pedro. Sexta-feira Mãe Rainha e o sábado no Barro Cruz. Então só no resto quem não quiser. Pois a gente é no domingo, a gente é presenteado com a Santa Missa. A todos vocês um forte abraço, até para a semana que Deus quiser. Lembrando que hoje não tem o Adão da Corvião, semana que vem ele volta. Um forte abraço!

0: muito, amigos. Obrigado a todos vocês, crianças, jovens, família sertaneja.
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0: dia pra você, ouvinte da Tobias da RTV. Bom dia. Está iniciando mais um Lembranças do Nordeste.
1: É o menino de papai, é?
0: É o menino de papai?
2: Ai, gente, que locutor da voz doce. Maravilha, menino.
0: Vixe. Bom dia pra você, ouvinte da Tobias Barreto FM. Bom dia pra você, ouvinte do Lembranças do Nordeste. Esse quem vos fala é o menino de papai. É o Gustavinho. Pra você que não me conhece, sou o Gustavo Jean. Hoje estou substituindo a figura ilustre do Adelmo do acordeon. É, o menino tá viajando, rapaz. Ele é diferente. O menino tá viajando, tá passeando. Um abraço, Adelmo do acordeon. O menino botou nós pra estar aqui com a gente, colado e misturado. E tá nós aqui. Um abraço, meu amigo Adelmo.
1: Quem é o cantor?
0: É Adelmo do acordeon, menino. Um abraço, meu amigo Adelmo do acordeon. Que Deus te abençoe, dê muita saúde, muita viagem pra você tá perambulando esse Brasil todinho, viu? Um abraço na Vitória. E eu tô aqui juntamente com você pra poder ter a melhor programação. Olha a programação de forró, desse pé de serra maravilhoso, desse Nordeste imenso. Então te convido para poder participar juntamente comigo, que agora é 7 horas da manhã, até as 9. Então vem curtir um forrozinho diferente, forrozinho comigo. Mais ouvintes da Tobias Barreto FM. Manda sua mensagem, manda seu áudio. Número de telefone 799-9996-8790. É você que não entendeu. 799-9996-8790. Aproveite e vem curtir esse tarabufado. Então vamos lá? Assim como o Adelmo. E também forró!

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0: chegou com a molesta. Chamou a atenção de Dona Carolina. Dona Carolina, vem cá. O povo anda falando aí que a senhora tem um cheiro diferente. É verdade?
1: Bom,

0: Bom dia pra você, ouvinte da Tobias Barreto FM. Bom dia pra você, ouvinte do Lembranças do Nordeste. Aqui quem tá falando não é o Adelmo, não. Sabe quem é?
1: É o menino de papai.
0: É o menino de papai. Pra você que tá nos ouvindo agora e não acompanhou nossa abertura, o Adelmo do Acordeão não está com a gente aqui agora. Nem tá vivo ainda, viu? Ele só tá viajando. O menino foi passear, rapaz. Foi dar aquela passeadinha. Foi pro passeio. Um abraço, Adelmo do Acordeon. E é isso. Quem tá aqui com a gente é eu. Eu mesmo. Então participe com a gente. Quero convidar você para poder estar ligadinho, coladinho com a gente nesse programa maravilhoso Lembranças do Nordeste, tocando um forrozinho diferente para você. Então manda sua mensagem, manda seu áudio, participe. Olha quem tá ligadinho com a gente. Antônio Barreto, da Fazenda Maruim, em Olindina, na Bahia. Um abraço, Antônio Barreto. Tá curtindo Lembranças do Nordeste com Gustavo Jean. Um abraço, meu patrão. Também estamos ao vivo no Facebook. Além do Facebook, estamos no Rádios Net. Você pode pesquisar no Google, não precisa nem baixar o aplicativo. Você vai pesquisar Rádios Net ou apenas Tobias Barreto FM. O primeiro link você vai entrar e vai aparecer lá.
2: Começa agora.
0: Eita, já começou, menino. Misericórdia. Aí, isso. Você vai acessar no seu Google, sua internet, vai colocar lá. Depois é só dar o play e começar a ouvir esse programa maravilhoso. Você pode assistir e escutar de qualquer lugar do Brasil ou até fora dele, viu? Ligadinho com a gente no Facebook tem José Jusceano, lá em Cupira, Pernambuco. Um abraço, José Jusceano. Tec Sim, bom dia. Vamos continuar com o nosso forrozinho. Forrozinho no Lembranças do Nordeste. Quero mandar um abraço pro meu papai, Borrachinho Esperança, ligadinho com a gente também. Um abraço pra minha sogra Marcela Fernanda, Alisson David, o Cabeça, sogrão. 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Vamos continuar? Fala assim, ó. Não, deixa eu dizer quem foi que tocou.

0: Achei. Olha, a gente ouviu Negrão dos Oito Baixos, Quero Você, Carolina, Diga Que Me Ama, de Zé do Vale. É, rapaz. Fala, Silvânio! Silvânio da padaria, Silvânio Santana. Tamo junto, viu, meu brother? Hoje eu não fui aí porque eu tô sozinho, mano. Mas apesar de que me deu uma vontade agora, aquele pãozinho do Pinheiro.
1: Me dê, papai!
0: Tamo junto, viu, meu amigo? Próximo domingo tamo colado e misturado. Liga aí, quer pedir alguma música? Pede que a gente toca, viu? Nome de musiquinha? Musiquinha não, rapaz, musicão.

0: Oi! Muito bom dia pra você! Tá ligado na Tubias Barreto FM? Oi! São 7 horas e 53 minutos. Eis quem vos fala é o Gustavo Jean, o GG. Apresentando pra você o Lembranças do Nordeste. Como eu já disse, o Adelmo do Acordeon não está com a gente agora. O menino tá viajando, foi pra São Paulo, rapaz. Foi curtir em São Paulo. Aproveitar. E tá lá. O Adelmo. Um abraço, meu amigo Adelmo do Acordeon. Um abraço pra sua família. Quero mandar um abraço pro pessoal ligadinho com a gente no Facebook. Elenilson José! Elenilson do povoado Candeia. Um abraço, meu colega. Ele pede pra passar Edivaldo de Carira. Vamos tocar sim, viu? Aqui você não pede, você manda. Meu abraço pra José Silva. Aí Elenilson José fala assim, bom dia, você é forte sim. Um abraço, meu amigo. Tamo junto, viu? E ele, o homem namorador, apareceu. Seu Ailton Góes, muito bom dia.
1: Bom dia, Gustavo. Bom dia a todos os ouvintes do Lembrança do Nordeste, né? Gustavo, se tiver um espaço aí, você toca aí com trinordestino, né? Velho topeiro, né? Pai, eu oferecer para as amigas e amigos de Ailton Góes. Né?
0: Obrigado, tchau.
1: Obrigado, tchau.
0: Aí eu tava dormindo, tava pitocando, era eu. Rapaz, tá meio sonolento. Tá meio sonolento. Sei não, viu? Vamos tocar assim, viu, meu colega? Você é o cara. Vou procurar aqui direitinho. E a gente vai tocar trio nordestino. E vamos lá. Vamos enrolar esse tarabufado. Tocar duas musiquinhas e pro apoio já, viu? Então vamos. Vem aí, Erivaldo e Careira. Vamos cair no forró. Então...

0: São exatamente 7h59 da manhã. Iremos por um breve apoio cultural. Já voltamos. Não sai daí.
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2: 7h59.
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0: cuscuz. Oito horas e nove minutos. Muito bom dia pra você, ligadinho na Tobias Barreto FM. Esse é o Lembranças do Nordeste. A apresentação desse queridinho é o Gustavo Jean. É o GG, menino.
1: É o menino de papai, é.
0: É o menino de papai, é ele mesmo, ó. Um abraço pra vocês ligadinhos na Tobias Barreto FM. Um abraço pro Adelmo do Acordeon. Pra você que tá chegando agora e não sabe. Cadê o Adelmo, rapaz? Cadê o homem? Ah, rapaz, o homem tá namorando. É brincadeira, o Adelmo do Acordeon tá fazendo uma viagem. Tá viajado. Tá viajado, viajado, é isso aí. Tá passeando, tá curtindo, aproveitando. Um abraço, Adelmo do Acordeon. Eu tenho um pacote pra você, viu? Mandaram aqui um pacote, tem que mandar, tem que botar. Mandaram, tem que botar. O pacote é esse aqui, ó.
2: 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E queria que todo dia ele me desse uma pizza. Quando ele chegasse em casa, já tava preparado pra levar uma pizza dele. E eu seria a mulher mais feliz do mundo.
0: Alô, você no telefone, bom dia!
3: Olá, meu joia, meu queridaço, Gugu, Gustavo, muito bom dia.
0: Muito bom dia, meu patrão. E aí, quem é que manda?
3: Quem não fala aqui, esse amigo, saudade, viu? Adelmo do Acordeon por uma semana. Mas domingo que vem, se Deus der a permissão, estamos juntos e organizados, né?
0: Com certeza, meu colega.
3: Está mandando bens, parabéns aí para a sua apresentação do Lembrança do Nordeste. Você só não é o cara porque você não é aquele menino, viu? Um abraço para todos os clubienses, para o nosso candidato não, nossa diretora, Credilene, todos os ouvintes. E meio-dia já estou chegando em Tobias Barreto. Estou saindo daqui 9 horas. E meio-dia já estarei em Tobias Barreto. Tá bom, meu joia?
0: Amém. Tamo junto.
3: Um abraço a todos. Felicidade. Deus nos abençoa. Seja esse grande comunicador, sempre humilde, inteligente e sua área profissional. Um abraço para o Borrachinha. Borrachinha, já deu uma pitocada hoje, Borrachinha. Eita, Borrachinha. Um abraço para todos, um abraço para o Beto Vascaíno, para toda essa galera aí, os ouvintes e ouvintes aí da grande Tobias Barreto, do estado de Sergipe. O Brasil e o mundo. Gustavo, um abraço, felicidade, meu irmão.
0: Um abraço, Adelmo do Acordeon. Fico lisonjeado com suas palavras.
3: Sou bom, seu Deus, fã, meu querido. Viu, meu irmão? Eu também sou teu fã, rapaz. Fui!
0: Valeu, Adelmo do Acordeon. Esse daí é um menino de papai, rapaz.
2: Me dê, papai!
0: E vamos continuar com essa programação maravilhosa. Essa programação que Ferreira nem beira. E é o melhor programa da manhã de domingo da Tobias Barreto FM, rapaz. É o Lembranças do Nordeste. E agora vem tocando Trio Nordestino a pedido do o Véi Namorador, viu? O Véi Namorador.
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0: Trio Nordestino, Tropeiro, vem aí.

0: pra você! São exatamente 8h22 da manhã.
1: Ai, gente! Que locutor da voz doce! Maravilha, menino!
0: Ixi, mano! Conversa é essa, rapaz? Um abraço pra João! Ligadinho com a gente no Facebook. Um abraço, João! Esse é o programa Lembranças do Nordeste. Sem ele, sem o Adelmo do Acordeon, porque o menino tá viajado, rapaz. Mas próximo domingo, se Deus permitir, o Adelmo do Acordeon tá junto e misturado com nós, coladinho. Ai, papai. Um abraço, Adelmo, tamo junto, viu? Espetacular. Vamos dar continuidade na nossa programação. Vem aí Genival Lacerda. E esse é pra você ouvir e dar risada, viu? Vem aí Genival Lacerda, Meu Amor Me Deu Um Bicho.
2: Tá aí, Elia Lourenço gosta de dar tapa no bicho.
3: E me dê, babá.

0: Balança, balança. Isso. Me se e acalma. Isso, meus filhos. Vamos mostrar ele como é forró.
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0: exatamente 8h34 da manhã. Aqui na Tobias Barreto FM, na rádio de todos. Esse é o programa Lembranças do Nordeste. Curtindo sem ele. Mas tá ligadinho com a gente, viu? Abraço, Adelmo do Acordeon. Pra você que não me conhece, sou Gustavo Jean, o GG, rapaz.
1: É o menino que papai é.
0: O GG. Aí tem um programa todos os sábados pra você que quer curtir aquela música, quer participar de sorteios. São 3 horas de um programa musical, com participação de ouvintes, ligação, sorteio, tem de tudo. Todos os sábados, a partir das 9 da manhã, até meio-dia, viu? É o Sabadão do GG. E hoje estamos aqui no Lembranças do Nordeste, curtindo esse forrozinho, esse pé de serra. Maravilhoso demais! Olha, quero mandar um abraço para Maninho Santos. Maninho Santos está ligadinho com a gente na Tobias Barreto FM, no programa Lembranças do Nordeste. Ele pede a canção Açúcar com Café, de Jorge de Altinho. E é claro, você pede, ligou, pediu, tocou. Então, tome forró! Pra você, Maninho! Um abraço, Maninho Santos!

exatamente 8h45 da manhã, nesse Lembranças do Nordeste, pra você se recordar. Se recordar das suas raízes, é o Lembranças do Nordeste, a apresentação desse querido Gustavo Jean, temporário, viu? Adelmo, tamo junto. Quero mandar um abraço pra João do Bolo. João Ferreira, né? É o popular João do Bolo. Tá dormindo ou tá pitocando? Um abraço pra Silvana da Padaria, Silvano Santana, né? Beto Vascaíno, tamo junto, viu? E o Vasco? Tá ruim. Hoje tem Mengão, viu? O rubro negro vai dar pau nos Bambi. É isso aí, ó, Lembranças do Nordeste. Tocando música pra você. Ainda dá tempo, viu? Manda sua mensagem, manda seu áudio. Pede a sua canção. Aproveita e faz parte dessa programação maravilhosa. O número de telefone é o 799-9996-8790. 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Pra dar continuidade ao nosso programa, vem aí Santana o Cantador tocando Tamborete de Forró.

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1: Oi, 8h56 da manhã. Eita, caganeira tenebrosa. Já encerrando a nossa programação, quero agradecer a todos que participaram, que estiveram coladinhos e misturados com a gente. Participando desse Lembranças do Nordeste, lembrando que próximo domingo, o Adelmo, com fé em Deus, se Deus permitir, estará com a gente. O rapaz estará bufado, maravilhoso. Obrigado, Adelmo, pela oportunidade. Estamos juntos e misturados. Mas antes de encerrar, eu quero passar um áudio aqui e fazer uma homenagem também da Dona Neuza. Ela mandou um áudio, vamos ouvir?
2: Bom dia,
1: bom dia.
2: Passa aí uma música pra mim, que eu estou fazendo aniversário hoje, graças a Deus.
1: Amém.
2: Obrigado, Senhor, mais um dia. Mais um dia, mais um ano de vida. Aquele tremendo sertanejo, trabalhador do sertão. Passa aí, por favor, pra mim. Agradeço muito.
1: Parabéns, Dona Neuza. Que Deus te abençoe e dê muitos anos de vida. Muita saúde, paz e prosperidade, viu? Seus desejos sejam realizados. E tudo de bom na sua vida venha acontecer, viu?

E aqui está se encerrando o programa Lembranças do Nordeste. Eu quero agradecer a vocês todos que participaram, que estiveram com a gente, juntinho, misturado. Que Deus abençoe a vocês todos. Muito obrigado por nos ouvir. Lembrando, estou todos os sábados aqui com vocês, no programa Sabadão do GG, de 9 às meio-dia, viu? E o Adelmo, junto com a gente, todo domingo, de 7 às 9 da manhã, vou botar esse tarabufado junto e misturado.

E vamos embora, vamos junto, vamos colado. Deixa eu ver se eu encontro aqui a música pra poder finalizar, né? Achei, rapaz. Tá aqui. Muito obrigado a todos vocês, que Deus abençoe, que Deus ilumine o caminho de vocês todos. E muito obrigado. Fique com o Festejo de São João de Adelmo do Acordeon. Tamo junto.

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1: 9:02.
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1: 87,9. 9 horas e 14 minutos.

chamar Rafa e Pipo Marques. Venham, venham!

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1: 87,9. 9 horas e 30 minutos.

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1: 9 horas e 41 minutos.

0: responder, quer ser minha namorada.
1: Desculpa, ele te atrapalhou?
2: Não, que isso, pensei que você tava cansada.
1: É, cara, porque eu sou músico e músico vive dormindo nos cantos aí, né?
2: Você é músico?
1: Sou sim.
2: O que você toca?
1: Eu toco samba.
2: Eu amo samba.
1: Jura?
2: Qual sua música?
1: A minha música é aquela que é mais ou menos assim, não sei se você conhece, né? 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
3: Nove horas e 54 minutos.
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0: Jorginho bateu! Está no Mioca!
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0: Gustavo Mioto.
1: Jorge Matheus.
0: Obrigado, meu irmão.
2: Valeu, Gu.
1: Prazerão.
0: Obrigado você, gente.
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4: 9:56.
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2: 10 horas e 6 minutos.

Muito obrigado.

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1: 10 horas e 20 minutos.

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1: 10:34.
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1: 10:54.
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2: Onze horas e 2 minutos.

0: está atrasado, hein? Vamos lá?
1: Cadê o Henrique?
0: Ele tá chegando, Thiago.
1: Tá. Tchau, obrigado.
0: Tá bom, ó, 5 minutos a gente entra ao vivo.
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3: É que é,
2: certo, mano? O que que tá pegando? Mano, que cara... Ixi, ó, o cara tudo tenso, mano.
3: Você vai ficar com a gente, velho. É você.
2: Ah, fala sério.
3: Você é o cara.
2: Você vai. Vai. Vai. Não, não, mano. Não, mano.
3: Não, não, não. Não,
2: vai
3: dar tudo certo.
2: Olha o que eu penso. Não, mano.
0: Mostra. Mostra que você é pena. Mostra. Vem, vem.
4: Olha o que vai dar, né?

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1: Me chamaram pra cantar, vocês são loucos. Vocês estão de brincadeira comigo.
2: Vai, rapaziada. Pô,
1: mas foi da hora, viu?
2: Vai, rapaziada, quero pedir desculpa, mas Denis, você é show mesmo, malandro. Você é louco, tirou uma ali, obrigado, mano.
1: Obrigado nada, meu parceiro. Pô, pode ir lá em casa agora, pessoal. Você é louco? Bora, mano, bora!

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2: Onze horas e 20 minutos.

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2: 11 horas e 31 minutos.

11 horas e 43 minutos.

0: corta! Poxa, não. Foi isso que eu combinei com vocês? Peraí. Não.
1: O que aconteceu?
0: O que a gente combinou?
1: A gente combinou de fazer isso, de a gente tocar e...
0: Não, eu não tô fazendo o que a gente combinou.
1: Não, pô, não dá pra gente fugir muito do que a gente é.
0: Vocês não podem fugir do que eu falei pra vocês fazerem. Você quer fazer um clipe elegante, fino? Quer fazer uma coisa de classe? Então faz como eu falei. Chantibon, chantilly, chapolin, é o seguinte. Não é pra ficar pulando, feito louco, que não é baile de carnaval. Vamos fazer o clipe.
2: Bem elegante, hein, galera?
0: No mínimo, o clipe que eu quero fazer com vocês, ok?

0: Valeu! Muito bem, aí, rapaziada do Charles, tava ótimo. O conjunto musical, o Charles.
1: Obrigado, parabéns. Tô todos de parabéns, olha, continuo sempre assim, viu? Parabéns pelo grupo, vai ser sucesso, hein? Eu tenho que ir que já estão chamando. Tchau, valeu. Bem.
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3: 11 horas e 52 minutos.
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2: Doze horas e três minutos.
3: Isso aqui é pra gente matar a saudade, né?
4: Opa!
3: Oh, vai ser bom. Vem com a gente.

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1: Doze horas e 21 minutos.

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2: Doze horas e 40 minutos.

0: Valeu, gente!
1: Valeu! Ficou lindo, viu?
2: Aí, façamos uma corrente positiva. Muita luz, amor, saúde, paz, consciência para todos nós.

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1: 12:51.
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2: Horas em ponto.

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1: 13:11.
2: Quando cai a noite aí fica mais difícil, hein? Bate aquela saudade, aquela sofrência danada. É, pai, não tem jeito não.

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2: 13:35.
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1: 13 horas e 48 minutos.
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2: Horas e 57 minutos.

0: parabéns, meu irmãozinho. Eu te amo demais.
1: Eu amo demais vocês dois, viu?
0: Sabe
1: muito
0: que
1: sucesso,
0: mim, né?
1: Muito sucesso na carreira de vocês,
0: muito
1: viu?
0: Muito sucesso pra você.
1: Desejo tudo de bom.
0: Obrigado,
1: vocês são
0: irmão.
1: Fera, cara.
0: Te amo.
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3: Quatorze horas e 22 minutos.

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1: 14 horas e 29 minutos.

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1: 14 horas e 46 minutos.
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2: Quatorze horas e 56 minutos.

0: Ô, Bruno Barreto! Bora fazer o desandeiro!
1: Aô, Antônio Gabriel! Prepara a cachaça que nós estamos chegando! Era pra ser só uma resenha.

0: Arthur Desandero, Antônio Gabriel e Bruni Barreto.
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4: 15 horas e 13 minutos.

0: Obrigado.
1: Ô, louco! Que é isso? Que é isso? Que é isso, Kevinho? É Rave que fala?

0: Naquele pique, naquele clima.
1: É rave que fala, né, fio?
0: É mais uma. É do tio Rolly.
1: DJ RD e o moleque do Fit. Vai!

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1: Horas e 23 minutos.
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1: 15h47.
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2: Dezesseis horas e 25 minutos.
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0: Sidney!
1: Zé Neto!
2: Cristiano!
0: Meu barranco negro!
2: Nós não podemos nem contar comentou nem 10% das histórias aqui, né, que a gente
3: faltou
2: tem,
3: uma porção de besouro aqui, viu, gente?
2: Faltouzinho, uma de grana.
0: E um cabo de rodinho aqui para rodar. Deus te abençoe, meu irmão. Sucesso na sua carreira, na sua vida. Você é um cara merecedor de tudo que você tá vivendo, tá? E é só o começo. Sucesso a gente já sabe o que vai ser. Prepara o coração aí e arruma as malas que a estrada te espera. Tamo junto.
2: Obrigado, meu irmão.
3: Obrigado por lembrar de nós, viu, nego?
0: Valeu!
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5: Dezesseis horas e 35 minutos.
6: Felipe Araújo, de um jeito um tanto quanto diferente. Mais ou menos assim, ó. Contém a melhor.

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1: 16:44.
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2: Dezesseis horas e 53 minutos.

0: Obrigado, Xande!
1: Obrigado, mano, Walter! Obrigado!
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3: Dezessete horas e 13 minutos.

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2: Dezessete horas e 30 minutos.

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1: 17h43.
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2: Dezessete horas e 50 minutos.

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2: Dezoito horas e 9 minutos.

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1: Daniel, vamos juntos, Zé Neto Cristiano.

0: Né, Cristiano? Que sonho, que honra.
1: Que sonho, cara.
2: Valeu, cara. Obrigado, hein?
1: Obrigado, eu, tá louco.
0: Valeu. Fiche.

18 horas e 22 minutos.

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0: Costa!
1: Eu vou pagar pra ver.

0: sabia.
1: Obrigada a vocês.
2: Sucesso, suas lindas, faz barulho pra Maikari, gente!
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4: Dezoito horas e 35 minutos.

Já peguei várias mulheres, mas nenhuma me possuiu. Pois a que eu tenho lá em casa é a melhor do Brasil.

0: melhor do Brasil.
1: Quem gosta do João Neto e Frederico, faz barulho, Goiânia!
2: Obrigado, moçada!
3: Valeu, João Neto, valeu, Frederico. Obrigado
2: pelo carinho
3: dos corações. Essa oportunidade de deixar João Carreira e Capataz participar com vocês aqui.
2: Vocês são demais, parabéns!
4: Celular foi a melhor coisa que já foi inventada, né? Porque no celular você liga a hora que você quer, encontra a pessoa onde ela estiver, mata a saudade. Mas com esse lance da pessoa ver quem tá ligando é triste. Quando você sabe que ela tá vendo que você tá ligando e não quer te atender, não é? Aí dói demais da conta.

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2: Dezoito horas e 57 minutos.

0: Escrito.
1: Perigo.
2: Saifa de Araújo Correia. Antônio Carlos dos Santos. Antônio Firmino dos Santos. Jocilene Santos Barbosa. Maria Ivanildes da Silva Céu Cruz Ribeiro. Maria Regilvânia Ramos Santos. Maxwell Reis Santos. Pelos aniversariantes: Ana Sofia Araújo Macedo. Pelo sétimo dia de falecimento: Noah Vitor Silva. Josefina Conceição Alves Menezes. Pelos falecidos: Adália Batista, Eutímio Raulino, Yolanda Vieira, Padre Dácio de Almeida Nunes, Monsenhor José de Souza Santos, Olávio Ribeiro do Nascimento, Fernando Soares de Melo Filho, José Carlos dos Santos, José Raimundo dos Santos, um ano, Maria Helena de Jesus, Luzia Ramos de Jesus, Simão Joaquim da Silva, outras intenções, pela conversão dos pecadores. Aniversário de Bispo de Dom Carlos, 21 anos. Missa do 17º domingo do tempo comum. Irmãos e irmãs, neste dia festivo, em memória da Páscoa do Senhor, celebramos o mistério de Cristo morto e ressuscitado, o qual está vivo no meio de nós. Hoje, unidos a toda a Igreja, recordamos o Dia Mundial dos Avós e das Pessoas Idosas. Entreguemos nas mãos do Senhor os nossos avós e também entreguemos a vida de todas as pessoas idosas de nossa comunidade e aquelas que estão no abandono e no esquecimento. Que esta liturgia nos converta frente a uma cultura do descarte das pessoas. Todos de pé para acolher a procissão de entrada com o canto de entrada.

0: Louvado seja nosso Senhor Jesus Cristo.
1: Para sempre seja Deus louvado e nossa Mãe Maria Santíssima.
0: Meus amados irmãos e irmãs, bem-vindos todos. Hoje celebramos o dia do vovô e da vovó. Quem é vovô e vovó aí, levanta o braço. Eita, quanta vovó e vovô corujas, misericórdia. Parabéns para vocês, parabéns, parabéns. Deus abençoe, a exemplo de Senhora Santana e São Joaquim. Hoje também celebramos o 17º domingo do tempo comum, quando fala de Salomão que pede a Deus sabedoria. Não pede outra coisa, não pede riqueza, não pede que seja exaltado, não, mas que pede sabedoria para governar o povo que Deus assim lhes apresentou. Iniciemos, portanto, esta nossa celebração. Em nome do Pai, do Filho e do Espírito Santo.
1: Amém.
0: O Deus da esperança, que nos cumula de toda alegria e paz a nossa fé, pela ação do Espírito Santo, esteja sempre convosco.
1: Bendito seja Deus que nos reuniu no amor.

0: de Cristo.
1: Examinemos então agora nossa consciência para bem celebrarmos e participarmos do banquete da vida, a palavra de Deus e do banquete da vida, o banquete do Senhor, quando Jesus se doa em alimento. Examinemos um pouquinho a nossa consciência. Peçamos juntos a misericórdia do Pai, cantando.

0: Deus, fonte de amor e misericórdia, tenha compaixão de nós, perdoe os nossos pecados e nos conduza à vida eterna.
1: Amém.
0: Demos glória a esse Deus amoroso que tanto nos quer bem, cantando.

0: Leitura do primeiro livro dos Reis. Naqueles dias, em Gabaon, o Senhor apareceu a Salomão em sonho durante a noite e lhe disse: Pede o que desejas e eu te darei. E Salomão disse: Senhor meu Deus, tu fizeste reinar o teu servo em lugar de Davi, meu pai, mas eu não passo de um adolescente que não sabe ainda como governar. Além disso, teu servo está no meio do teu povo eleito, povo tão numeroso que não se pode contar ou calcular. Dá, pois, ao teu servo um coração compreensivo, capaz de governar o teu povo e de discernir entre o bem e o mal. Do contrário, quem poderá governar este teu povo tão numeroso? Esta oração de Salomão agradou ao Senhor. E Deus disse a Salomão: Já que pediste estes dons, e não pediste para ti longos anos de vida, nem riquezas, nem a morte de teus inimigos, mas sim sabedoria para praticar a justiça, vou satisfazer o teu pedido. Dou-te um coração sábio e inteligente, como nunca houve outro igual antes de ti, nem haverá depois de ti. Palavra do Senhor.
1: Graças a Deus.

0: Leitura da carta de São Paulo aos Romanos. Irmãos, sabemos que tudo contribui para o bem daqueles que amam a Deus, daqueles que são chamados para a salvação de acordo com o projeto de Deus. Pois aqueles que Deus contemplou com seu amor desde sempre, a esses ele predestinou a serem conformes à imagem de seu Filho, para que este seja o primogênito numa multidão de irmãos. E aqueles que Deus predestinou, também os chamou. E aos que chamou, também os tornou justos. E aos que tornou justos, também os glorificou. Palavra do Senhor.
1: Graças a Deus.

Naquele tempo, disse Jesus a seus discípulos: O reino dos céus é como um tesouro escondido no campo. Um homem o encontra e o mantém escondido. Cheio de alegria, ele vai, vende todos os seus bens e compra aquele campo. O reino dos céus também é como um comprador que procura pérolas preciosas. Quando encontra uma pérola de grande valor, ele vai, vende todos os seus bens e compra aquela pérola. O reino dos céus é ainda como uma rede lançada ao mar e que apanha peixes de todo tipo. Quando está cheia, os pescadores puxam a rede para a praia, sentam-se e recolhem os peixes bons em cestos e jogam fora os que não prestam. Assim acontecerá no fim dos tempos. Os anjos virão para separar os homens maus dos que são justos e lançarão os maus na fornalha de fogo. E aí haverá choro e ranger de dentes. Compreendestes tudo isso? Eles responderam, sim. Então Jesus acrescentou, assim, pois, todo mestre da lei que se torna discípulo do reino dos céus é como um pai de família que tira do seu tesouro coisas novas e velhas.

Amados irmãos e irmãs, estamos no último domingo já do mês de julho. O mês passa rápido. E a palavra de Deus muitas vezes não penetra em nós porque não deixamos que ela também penetre rápido dentro das nossas vidas. E aqui está um grande ensinamento para todos nós. Davi teve que colocar o seu filho para administrar realmente o governo daquela época, chamado Salomão. E Salomão, que era um adolescente, que não tinha muita experiência, confiava em Deus. E por confiar, foi ao encontro pela sua oração e dizia realmente no seu íntimo: vou pedir, portanto, o que eu desejo para governar este povo. E Salomão, portanto, fez o pedido: Senhor meu Deus, tu fizeste reinar o teu servo em lugar de Davi, meu pai. Eu não passo de um adolescente. Além disso, teu servo está no meio de todo esse povo eleito. Povo tão numeroso que não se pode contar ou calcular. Agora vem o pedido bonito dele. Olha que sabedoria deste jovem que quer o melhor, não para ele, mas que quer o melhor para a comunidade. Dá, pois, ao teu servo, isto é, ele pedindo, como servo do Senhor, dá, pois, ao teu servo um coração compreensivo. Olha só o que ele pede. Capaz de governar o teu povo e de discernir entre o bem e o mal. Amados irmãos e irmãs, será que nós pensamos nisso também? Pensamos dessa forma? Será que nós pedimos ao Senhor apenas e tão somente a sabedoria necessária para governarmos a nossa casa, a nossa família, o nosso trabalho? Será que nós pedimos somente, tão somente isso? Ou pedimos riqueza, que eu cresça mais, que eu tenha mais, que eu ganhe e assim por diante? Quem somos nós? Como nós estamos vivendo? Como é que nós estamos desejando realmente trabalhar ao lado do outro irmão, como irmãos ou como alguém que a gente quer oprimir? É bom que a gente procure rever a caminhada. Eu, como cristão, eu quero o melhor para todas as pessoas ou quero só o melhor para mim, para mim, para mim, para mim? Então, somente. Está aqui a palavra de Deus nos mostrando como é que nós devemos ser simples, humilde, fiel, dando o sim ao chamado que Deus lhe fez. Está aqui. Salomão agradou ao Senhor. A oração de Salomão agradou ao Senhor. E Deus disse a Salomão: olha só, já que pedistes estes dons, e não pedistes para ti longos anos de vida, nem riquezas, nem a morte dos teus inimigos, o que a gente mais pede hoje, né? A morte dos inimigos, né? Que ele seja eliminado, que seja tirado de nós, de perto de nós, né? Mas sim, pediu sabedoria para praticar a justiça. Agora vem o próprio Deus. Vou satisfazer o pedido dessa pessoa, Salomão. Dou-te um coração, olha só o que Deus diz para ele. Dou-te um coração sábio e inteligente. Vamos dizer todo mundo? Dou-te um coração sábio e inteligente. Como nunca houve outro igual antes de ti, nem haverá depois de ti. Olha que coisa bonita. Serve para nós como exemplo. Não queremos ser melhor do que os outros, nem pisarmos nos outros, mas sermos homens e mulheres que servem, que amam e que querem realmente o melhor para os outros nossos irmãos e irmãs. Na sociedade em que nós vivemos, não está fácil, mas também não é impossível, quando se coloca em prática o ensinamento de Jesus, a palavra de Deus, vivendo essa palavra. E agora eu pergunto: lemos a palavra de Deus todos os dias?
Misericórdia. Lemos a palavra de Deus todos os dias e colocamos em prática. Amém, Jesus. Toma conta, Senhor. Está aí o grande ensinamento de Jesus para todos nós nesta liturgia. Vem a segunda leitura de São Paulo escrevendo aos Romanos e diz assim: sabemos que tudo contribui para o bem daqueles que amam a Deus. A pergunta é essa agora: amamos a Deus com todo o nosso coração, com toda a nossa vida, com todo o nosso ser? De verdade? E amamos o nosso próximo como nós amamos a nós mesmos? Misericórdia! Como tão bonzinhos! É verdade mesmo? Então, ninguém tem inimigo aqui com ninguém, né? Nem raiva, é assim, e assim por diante. Todo mundo olhando para o outro como irmãos, é verdade? Mentir também é pecado, viu? Está aqui. Sabemos que tudo contribui para o bem daqueles que amam a Deus, daqueles que são chamados para a salvação, de acordo com o projeto de Deus. De acordo com o projeto, ó, de Deus, não seu, mas o projeto de Deus. E aqueles que Deus predestinou, também os chamou. E aos que chamou, também os tornou justos. E aos que tornou justos, também os glorificou. Aqui é a palavra do chamado de Deus, que Deus continua chamando pessoas para o seu trabalho, para a evangelização. Deus continua te chamando também, sim ou não? E você está dando uma resposta positiva? Está sendo fiel? Ou sim, desconfiado da pega, né? Deus continua nos chamando, meus irmãos, para sermos cristãos, ó, fiéis, comprometidos, amorosos, evangelizadores, verdadeiros evangelizadores. Nos chama também para sermos padres, freiras, religiosos, religiosas, também para sermos bons casais. Eu preciso dizer ao Senhor, pela oração, eis-me aqui, Senhor, para fazer a Tua vontade. Seja fiel, seja comprometido, não tenha medo de dar o seu sim consciente ao chamado que Deus lhe faz. Se para a vida matrimonial, se prepare bem. Não se aproveitem, não, mas preparem-se bem. Se tem realmente vocação para o chamado que Deus lhe faz para ser um bom padre, vá. Para ser uma boa religiosa, vá. Um consagrado, uma consagrada, também vá. Coloque no coração e na vida e na ação o projeto de Deus. Não o seu, mas o projeto de Deus. Por fim, está aqui o evangelho de hoje. Jesus disse a seus discípulos: o reino dos céus é como um tesouro escondido no campo. Quando a gente quer alguma coisa, a gente faz o possível e o impossível para conseguir, sim ou não? E quando a gente consegue, a gente fica feliz ou não? Esconde até dos outros, não é verdade? É isso mesmo. Está aqui. Um homem o encontra e o mantém escondido. Cheio de alegria, ele vai, vende todos os seus bens e compra aquele campo. O reino dos céus também é como um comprador que procura pérolas preciosas. Quando encontra aquela pérola preciosa de grande valor, ele vai e vende todos os seus bens e compra aquela pérola. Meus irmãos, para dizer, o reino de Deus requer discernimento. O reino dos céus é entrega total. O reino dos céus é como um coração aberto à sabedoria divina. Aqui estou, Senhor, para fazer a Tua vontade. Sejamos fiéis à missão e à vocação que o Senhor nos deu. Ela é tão bonita, ela é tão gostosa, mas a gente esquece da beleza, da riqueza, do chamado que Deus nos faz para sermos continuadores dEle. Eu vim para que todos tenham vida e a tenham em abundância. Nós esquecemos de que eu preciso dar a minha vida para servir, para amar a todas as pessoas.
Hoje nós temos um grande exemplo na vida da igreja. São Joaquim e Santana, os avós de Jesus, que deram o seu sim fiel e trouxe um presente para a humanidade, Maria. E Deus realmente a chamou para ser a mãe do seu filho Jesus, o Salvador da humanidade. Olha só que bonito. O casal, Joaquim e Ana, traz para a humanidade, fruto do seu amor, Maria. E Deus vê naquela família algo diferente. Chama para ser a mãe do seu filho Jesus. E ela segue o projeto de Deus da sua vida. Tanto é que ela disse: faça-se em mim segundo a tua palavra. Que todos nós tenhamos a coragem de sermos um outro Joaquim e uma outra Santana. A vovó e o vovô, do mesmo modo, sejam realmente fiéis à missão que vocês têm. Vovô e

0: dando boa formação. Parabéns, vovô. Parabéns, vovó. Deus abençoe vocês. Sejam fiéis, comprometidos, dando bom exemplo como São Joaquim e Santana. Deus nos abençoe. Três coisas eu disse e certamente vocês assumiram. Vão assumir. Sabedoria. Vamos lá dizer? Sabedoria. Sabedoria. Resposta ao chamado de Deus. Vamos lá?
1: Resposta ao chamado de Deus.
0: Entrega a missão.
1: Entrega a missão.
0: Seja você essa pessoa que pede a sabedoria de Deus para governar sua casa, seu trabalho, sua família, enfim. Não é governar por governar, mas governar para orientar, conduzir, amar, sendo família. Chamado, dando resposta ao chamado que Deus lhe faz. E a obrigação que nós temos é de nós nos entregarmos à missão que o Senhor nos chama. Deus nos abençoe. Parabéns para todos. Sejamos fiéis à nossa bela e grande missão. Louvado seja nosso Senhor Jesus Cristo.
1: Para sempre seja Deus louvado e nossa Mãe Maria Santíssima.
0: E agora, bonito, vamos dizer. Creio em Deus Pai Todo-Poderoso. Bonito.
1: Criador do céu e da terra. E em Jesus Cristo, seu único Filho, nosso Senhor, que foi concebido pelo poder do Espírito Santo. Nasceu da Virgem Maria, padeceu sob Pôncio Pilatos, foi crucificado, morto e sepultado, desceu à mansão dos mortos, ressuscitou ao terceiro dia, subiu aos céus, está sentado à direita de Deus Pai Todo-Poderoso, de onde há de vir a julgar os vivos e os mortos. Creio no Espírito Santo, na Santa Igreja Católica, na comunhão dos santos, na remissão dos pecados, na ressurreição da carne, na vida eterna. Amém.
0: Vamos fazer agora nossas preces, nosso pedido de filhos e filhas, e vamos dizer: Senhor, dai-nos um coração sábio e inteligente.
1: Senhor, dai-nos um coração sábio e inteligente.
2: Pela Santa Igreja, para que viva sua vocação de ser servidora da vida, no coração do mundo, rezemos.
1: Senhor, dai-nos um coração sábio e inteligente.
2: Pelo Papa, pelos bispos da Igreja, presbíteros, diáconos e outros ministros, para que sejam guardados e encorajados no profetismo, rezemos.
1: Senhor, dai-nos um coração sábio e inteligente.
2: Pela humanidade, para que se desperte diante da graça de Deus, presente na história e na vida dos pobres e sofridos deste mundo, rezemos.
1: Senhor, dai-nos um coração sábio e inteligente.
2: Pelas pessoas desempregadas, para que encontrem uma oportunidade digna de constituir a fonte de seu sustento, rezemos.
1: Senhor, dai-nos um coração sábio e inteligente.
2: Pelos avós e todas as pessoas idosas, cujo dia hoje recordamos, para que recebam sempre de seus familiares, amigos e da Igreja, a devida atenção e sejam guardados pela cultura. Divino Salvador Jesus Cristo, concedei-nos, sacerdotes santos, inflamados no fogo do vosso amor, totalmente doados à edificação da vossa Igreja. E vós, ó Maria, Mãe dos sacerdotes, vós que sois onipotência suplicante, socorrei-nos a todos, nos trabalhos e dificuldades em que se encontrarem. Virgem Mãe e Rainha dos Apóstolos de Jesus, aumentai nas famílias o respeito e o amor ao sacerdócio. Suscitai novas vocações sacerdotais e religiosas. Guiai, segundo o amor do vosso coração, os nossos seminaristas, para que sejam mais tarde dignos ministros do altar, santos e dedicados pastores do povo cristão. Assim seja.
0: Em nome de Jesus, nós os pedimos, ó Pai, atendei às nossas súplicas, vós que sois nossa esperança e nossa salvação. Agora,

0: Rezemos, irmãos e irmãs, para que o meu e o vosso sacrifício seja aceito por Deus Pai Todo-Poderoso.
1: Receba, Senhor, por tuas mãos este sacrifício, para a glória do seu nome, para o nosso bem e de toda a sua santa igreja.
0: Aceitai, Senhor, nós vos pedimos, os dons que recebemos de vossa, generosidade, e agora vos apresentamos, para que estes santos mistérios, pelo poder da vossa graça,

as provas de vosso amor de Pai, mas também já possuímos o penhor da eternidade. Pois, tendo recebido as primícias do Espírito, pelo qual ressuscitaste Jesus dentre os mortos, esperamos a plena realização do mistério pascal. Por isso também nós,

0: Na verdade, vós sois santo, ó Deus do universo, e tudo que criastes proclama o vosso louvor. Porque por Jesus Cristo, vosso Filho, Senhor nosso, e pela força do Espírito Santo, dais vida e santidade a todas as coisas, e não cessais de reunir para vós um povo que vos ofereça em toda parte do nascer ao pôr do sol um sacrifício perfeito. Por isso, ó Pai, nós vos suplicamos, santificai pelo Espírito Santo as oferendas que vos apresentamos para serem consagradas, a fim de que se tornem o corpo e o sangue de vosso Filho, nosso Senhor Jesus Cristo, que nos mandou celebrar estes mistérios.
1: Enviai o vosso Espírito Santo.
0: Na noite em que ia ser entregue, Jesus tomou o pão, pronunciou a bênção de ação de graças, partiu e o deu aos seus discípulos, dizendo: tomai todos e comei, isto é o meu corpo, que será entregue por vós.

Do mesmo modo, no fim da ceia, ele tomou o cálice em suas mãos, pronunciou a bênção de ação de graças e o deu a seus discípulos, dizendo: Tomai todos e bebei. Este é o cálice do meu sangue, o sangue da nova e eterna aliança, que será derramado por vós e por todos para a remissão dos pecados. Fazei isto em memória de mim.

0: Meus amados irmãos e irmãs, mistério da fé.
1: Anunciamos, Senhor, a vossa morte e proclamamos a vossa ressurreição. Vinde, Senhor Jesus.
0: Celebrando agora, ó Pai, o memorial da paixão redentora do vosso Filho, da sua gloriosa ressurreição e ascensão aos céus. E enquanto esperamos sua nova vinda, nós vos oferecemos em ação de graças este sacrifício vivo e santo.
1: Aceitai, ó Senhor, a nossa oferta.
0: Olhai com bondade a oblação da vossa igreja e reconhecei nela o sacrifício que nos reconciliou convosco. Concedei que, alimentando-nos com o corpo e o sangue do vosso Filho, repleto do Espírito Santo, nos tornemos em Cristo um só corpo e um só Espírito.
1: O Espírito nos una num só corpo.
0: Que o mesmo Espírito faça de nós uma eterna oferenda para alcançarmos a herança com os vossos eleitos. A Santíssima Virgem Maria, Mãe de Deus, São José, seu esposo, os vossos santos apóstolos e gloriosos mártires, hoje Santana e Joaquim, e todos os santos que não cessam de interceder por nós na vossa presença.
1: Fazei de nós uma perfeita oferenda.
0: Nós vos suplicamos, Senhor, que este sacrifício da nossa reconciliação estenda a paz e a salvação ao mundo inteiro. Confirmai na fé e na caridade a vossa igreja que caminha neste mundo, com o vosso servo Papa Leão, com o nosso bispo Genivaldo, com os bispos do mundo inteiro, os presbíteros e diáconos e os outros ministros e o povo por vós redimido. Atendei propícias as preces desta família que reunistes em vossa presença. Reconduzi a vós, Pai de misericórdia, todos os vossos filhos e filhas dispersos pelo mundo inteiro.
1: Lembrai-vos, ó Pai, da vossa igreja.
0: Acolhei com bondade no vosso reino os nossos irmãos e irmãs que partiram desta vida. Cada um lembre do seu ente querido falecido em silêncio. Lembremos de Adália Batista, Eutímio Raulino, Yolanda Vieira, Padre Dácio de Almeida Nunes, Monsenhor José de Souza Santos, Olávio Ribeiro do Nascimento, Fernando Soares de Melo Filho, José Carlos dos Santos, José Raimundo dos Santos, Maria Helena de Jesus, Luzia Ramos de Jesus, Simão Joaquim da Silva. E de todos os que morreram na vossa amizade, unidos a eles, esperamos também nós saciar-nos eternamente da vossa glória, por Cristo, Senhor nosso. Por ele dais ao mundo todo o bem e toda a graça. Por Cristo, com Cristo e em Cristo, a vós, Deus Pai Todo-Poderoso,

0: lição que Jesus nos ensinou. Bonito. Pai nosso que estais nos céus,
1: santificado seja o vosso nome. Venha a nós o vosso reino. Seja feita a vossa vontade, assim na terra como no céu. O pão nosso de cada dia nos dai hoje. Perdoai-nos as nossas ofensas, assim como nós perdoamos a quem nos tem ofendido. E não nos deixeis cair em tentação, mas livrai-nos do mal.
0: Livrai-nos de todos os males, ó Pai, dai-nos hoje a vossa paz. Ajudados pela vossa misericórdia, sejamos sempre livres de todos os perigos. Enquanto vivendo a esperança, aguardamos a vinda do Cristo Salvador.
1: Vosso é o reino, o poder e a glória para sempre.
0: Senhor Jesus Cristo, dissestes aos vossos apóstolos, eu vos deixo a paz. Eu vos dou a minha paz. Não olheis os nossos pecados, mas a fé que anima a vossa igreja. Dá-lhe segundo o vosso desejo. Qual é o desejo de Jesus?
2: A paz e a unidade.
0: Eu não entendi.
2: A paz e a unidade.
0: A paz e a unidade. Vós que sois Deus com o Pai e o Espírito Santo.
1: Amém.
0: Olha a resposta bonita que vocês vão dar. Eita, respostinha, viu? Misericórdia. A paz do Senhor esteja sempre convosco.
1: O amor de Cristo nos uniu.
0: É verdade mesmo? O quê?
2: O amor de Cristo nos uniu.
0: Todo mundo unido. Todo mundo unido? Em casa está todo mundo bem? Lá no trabalho está todo mundo bem também? Vou acreditar nisto. A paz de Jesus a todos, viu? A paz, a paz, a paz.

0: Aqui está o Cordeiro de Deus, aquele que tira o pecado do mundo.
1: Senhor, eu não sou digno de que entreis em minha morada, mas dizei uma só palavra e eu serei salvo.
0: O corpo de Cristo. Amém.

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2: Boa noite a todos. Hoje rendemos graças a Deus pelos 21 anos de sua ordenação episcopal. Querido Dom Carlos Alberto, sua vida é um testemunho de fé, humildade e dedicação ao povo de Deus. Bispo emérito da Diocese de Itabuna, é uma alegria e uma bênção tê-lo conosco, servindo com tanto amor em sua paróquia natal, a paróquia de Nossa Senhora Imperatriz dos Campos. Que o Senhor, por intercessão da Virgem Maria, continue fortalecendo sua missão, concedendo-lhe saúde, paz e abundantes graças para seguir anunciando o Evangelho e conduzindo os fiéis com sabedoria e ternura. Receba nossa gratidão, os seus paroquianos, nosso carinho e nossas orações. Parabéns pelos seus 21 anos de ministério episcopal. Que Deus o abençoe hoje e sempre. Todos que fazem a paróquia Nossa Senhora Imperatriz dos Campos.

0: obrigado pela beleza da música e também pelas palavras. Meu Deus abençoe vocês. Reze por mim. 21 anos de bispo. Fiquei maduro agora, né? Misericórdia, maior idade. 43 anos de sacerdócio. Feliz da vida. A idade não precisa dizer, não, viu? Deixa para lá. Deus abençoe vocês todos. Muito obrigado mesmo. Há 21 anos estava sendo ordenado lá em Aracaju para a diocese de Teixeira de Freitas, no extremo sul da Bahia, vizinho ao Espírito Santo e Minas. Logo depois de 12 anos, fui transferido para Itabuna, passando 8 anos lá. Então, 20 anos. E agora um ano por aqui. Chega, tá bom demais. Servindo esse povo bom, da nossa querida Tobias Barreto e de todo o Sergipe. Bom, muito obrigado mesmo de coração. Continue rezando por mim. Muito obrigado mesmo de coração. Gostaria de chamar os aniversariantes dizimistas. Ana Josefa, Antônio Carlos dos Santos, Antônio Firmino dos Santos, Jocilene Santos, Maria Ivanildes da Silva, Maria Regivânia Ramos e Maxwell Reis Santos. Estão aí? Olha, está chegando um aqui. Também Ana Sofia Araújo Macedo. Está aí, Ana Sofia? Só tem duas? Então vamos saber do nome dessas nossas irmãs. Seu nome?
1: Regivânia.
2: Josefa.
0: Josefa. Idade não se pergunta para a mulher, que é um problema, viu? Misericórdia. Olha, outra chegou. Vamos lá, seu nome?
3: Sofia.
0: Então vamos agradecer e louvar ao Senhor pelo dom da vida dessas nossas irmãs, dos outros irmãos pelos quais estamos também celebrando e agradecendo a Deus por serem cooperadores e dizimistas desses nossos irmãos. Sofia é a que está também aniversariando hoje, né? Beleza, vamos juntos. Cantemos.

0: Elas falaram que o doce e o bolo já comeram meio-dia. Mas que cada um possa, em casa, fazer acontecer o bolo na sua vida. Deus abençoe, tá bom? Aos nossos irmãos familiares e aos nossos entes queridos. Eu não sei se o nome é assim, Noan, sétimo dia. E Josefina Conceição Alves Menezes. Os familiares também de Adália, Eutímio, Yolanda, Padre Dácio, Monsenhor Souza, Olávio, Fernando Soares, José Carlos dos Santos, José Raimundo dos Santos, Maria Helena de Jesus, Luzia Ramos de Jesus e Simão Joaquim da Silva. Rezemos juntos uma Ave Maria. Ave Maria, cheia de graça.
1: O Senhor é convosco.
0: Bendita sois vós entre as mulheres. E bendito é o fruto do vosso ventre, Jesus.
1: Santa Maria, Mãe de Deus, rogai por nós, pecadores, agora e na hora de nossa morte. Amém.
0: Não foi falado da festa, mas eu digo... A festa de Nossa Senhora Imperatriz está se aproximando, sim ou não?
2: Sim.
0: Quem quer ficar de fora, levanta o braço. Ninguém, tá vendo? Então, se prepare da melhor maneira possível para nós festejarmos e homenagearmos a nossa querida mãe, Nossa Senhora Imperatriz, esta bela imagem que nós temos aqui e a bela mãe de Jesus em nós, tá bom? Preparemos-nos, portanto, para fazermos a nossa recepção bonita a nossa querida mãe, participando da novena e também do dia da festa. Bom, vamos agora à bênção final. O Senhor esteja convosco.
1: Ele está no meio de nós.
0: Bendito seja o nome do Senhor,
1: agora e para sempre.
0: A nossa proteção está no nome do Senhor.
1: Que fez o céu e a terra.
0: Desça sobre vós a bênção do Deus Todo-Poderoso, o Pai e Filho e Espírito Santo.
1: Amém.
0: Um bom final de dia para todos, uma boa semana. Idem em paz e que o Senhor Jesus vos acompanhe.
1: Graças a Deus.

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1: 20:26.
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